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1: Mayday, Mayday. 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
2: Esse é um garganta, eu lhe conheço.
3: É mentira, senhor Leo Bairro.